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1: Já não bati lá, o apel, hein? Vamos ver, pé. Sassi vai te matar. Te matar, vai pôr essa mesmo.

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Aí Zé Gonçalves. Fui chegar a Gonçalves.

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1: Oi!
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0: Vou levar de Janabel. Na Nuvo. 27 anos.

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1: Carivou, vamos, capucinho.
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Mauro Cirebio, na casa da Fiocruça. Canta pra vocês. Alô, Cebola.

Gaúcho. Cadê Jazão? 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Vizinho. Na Tropicana number one. Aí, Zé Gonzalo, hein?